0: oficial da música Boy Love Songs, até logo mais à meia-noite com Bill Bob e Bruno Mars, Nothing on You. Lembrando que daqui a pouquinho tem um super presente pra você da hora aqui na Clube, que são duas vagas para o encontro marcado Clube com Zé Neto e Cristiano. Você sabe que é aquele show exclusivo, inesquecível e preparado especialmente pra você, ouvinte Clube de todo o Brasil. Pode participar à vontade, é bom demais, uma experiência única, tá? Lembrando também que a gente manda um alô especial pro Riacho Fundo, Luciana, Thiago, Vanessa, Braslândia, Elaine, Alexandre e Nicole. Arapuanga, Rosângela, Diego, Emanuele, Alice, o Sérgio e Neide estão em Colíder. Obrigado pelo carinho, pela sintonia aqui. E a gente continua perguntando, no dia da criança, qual foi aquele presente que você ganhou, que marcou? Ou aquele presente que você queria e também não ganhou, né? Às vezes acontece. Foi.
1: Boa noite, Marquinhos. Estou trabalhando na Gavinha na Cor.
0: Tudo
1: Quando
0: bem?
1: Quando era criança, eu morava no interior, não tinha nem onde comprar brinquedo. Minha mãe fazia uma boneca de pana, era até bonitinho.
0: Entendi.
1: E a gente brincava com boneca de espiga de milho.
0: Olha!
1: Tem uns cabelos assim bonitos, uns cabelos louros, outros têm cabelo vermelho.
0: Legal, né?
1: Era mal simplicidade, mas a gente era feliz.
0: Bacana.
1: Meu nome é Marta, sou da cidade de São Nascente, tá na Clube, tá bom demais.
0: Obrigado, Marta, pelo carinho, por essa troca aí, né? Das suas informações e experiências, que bacana. Vamos dar mais um recadinho também aqui no Love Songs, do Bruno, de São Paulo para a esposa, olha. Com o tempo, eu entendi que o amor mais bonito não é aquele que parece perfeito, mas aquele que continua firme, mesmo nos dias comuns. É o cuidado, a paciência, a presença e a vontade de fazer dar certo. E é isso que sinto quando penso em nós. Sou muito feliz por ter você como minha companheira e por poder dividir a vida com você. Te amo mais do que eu consigo explicar, Amanda. Uma ótima noite. Obrigado pela participação. Agora tem Ana Vilela e Luan Santana, Trembala.

0: 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John Bon Jovi recordando 1990, Miracle. 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E a gente voltando a falar aqui do Love Songs, a gente manda um alô especial para a turma sempre com a gente aqui no Love Songs e na Clube. Na Asa Sul, a Márcia, Rogério e Rafaela, Juliana, Leandro e Sônia e Luziânia. Na Asa Sul, Tereza, Henrique e Isadora, Flávia, Mauro e Aparecida em Bebedouro. Obrigado pelo carinho. E quanto à nossa enquete, né? Tipo assim, o que marcou para você no Dia das Crianças? Qual foi aquele presente que você ganhou? Ou não ganhou, né? E por que marcou? Conta pra Clube.
1: Olá, Marquinhos, boa noite, tudo bem com você?
0: Joia.
1: Marquinhos, aqui é José de Planaltina. Rapaz, respondendo a enquete aí, o melhor brinquedo que eu ganhei no Dia das Crianças era aquele helicóptero de controle remoto, viu? Ah, só subia e descia, não fazia mais nada.
0: É verdade.

descia, mas nada. Mas pra época era bom. Agora tem um recadinho da Tainá da Ceilândia pro namorado. Olha, começa assim: você me mostrou que amor também é tranquilidade, respeito e sentir que a gente pode ser quem é de verdade perto do outro. Eu amo a forma como você me faz sentir acolhida, como se preocupa comigo e como transforma coisas simples em momentos especiais. Espero que a gente continue crescendo juntos, aprendendo um com o outro e criando muitas memórias bonitas. Te amo muito, Felipe. James Blunt na Clube.

0: Encerrando o Love Songs de hoje, muito bem, Vanessa Carlton, Thousand Miles, com o tema do filme As Branquelas. E agora é hora de presente pra você, ouvinte clube.
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0: Claro que tem, olha só, tem duas vagas para o Encontro Marcado Clube com Zeneto e Cristiano, um show exclusivo, inesquecível e preparado para você, ouvinte clube, que saiu de presente para Igor de Oliveira Freitas da Ceilândia, final do telefone 0123, parabéns, tudo de bom, se deu bem, hein? Daqui a pouquinho, logo mais, às 6 horas, 18 horas da segunda-feira, começa daqui a pouquinho, tô de volta para curtir muito mais músicas e presentes para você aqui na clube, tá certo? Já já você fica com a Flavinha, tudo de bom.
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0: E aí, como é que você tá? Tudo bem? Vamos ficar juntos a partir de agora? Pois é, obrigada a você que ficou até agora aqui na sua clube. Eu sou a Flavinha e a gente vai ficar 2 horas juntinhos com muita música boa nessa segunda-feira, feriado 12 de outubro. Pois é, tem um domingo na sua segunda? Conta aqui pra gente. 0800-342-1055. Sabe o que tem mais também pra você de presente? Tem air fryer da Mondial pra você fazer aquelas receitas práticas do café da manhã, lanche, almoço, jantar, tudo. Participa com a gente. Não é brincadeira não, hein? No Dia da Criança, Clube não brinca em serviço. A gente tá aqui pra te fazer muito feliz. O Por Amor da sua Clube vai tocar muita música boa. 1 hora sem intervalos, a gente começa agora no som.

tá bom demais. Muita gente dizendo que música linda essa da Legião Urbana, eu também acho. Ainda que eu falasse a língua dos homens e dos anjos, sem amor eu nada seria. E é por isso que muito amor a gente distribui no rádio agora, agradecendo a você, o melhor ouvinte do mundo. Em Ceilândia, o Rodrigo, a Patrícia e também a Gabriela. Oi, Planaltina, tudo bom com vocês? Danilo, Renata e a Maiara. Samambaia, sou da Clube, gente. Obrigada a vocês pelo carinho, pela audiência.

Eduardo, a Fabiana e também a Carolina. Em Unaí, o Cláudio, a Rosana e também a Letícia. Quer Fryer? Tem no finalzinho dessa hora. Vamos curtir agora no Por Amor, Madonna.

0: Tô na sua clube, a rádio oficial da música boa. Você participando aí dos nossos sorteios, das nossas promoções. Fique à vontade. 0800 342 1055 também pra você liberar a sua emoção.
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0: A Larissa do Riacho Fundo tem uma mensagem linda pro Diego, marido dela. Eu nem sempre consigo colocar em palavras tudo o que eu sinto por você, mas quero que saiba o quanto eu sou grata pela nossa vida juntos. Obrigada por cada cuidado, cada conversa e por estar presente, mesmo nos dias mais difíceis. O Eduardo, ele mora em Natal. Ô, terra linda! Beijo pra vocês. Pra Priscila, a esposa dele. Eu, quando olho pra tudo que nós já passamos juntos, eu sinto orgulho da nossa história. Nós já vivemos dias incríveis, outros nem tanto. Mas em todos eles, você esteve ao meu lado. Isso pra mim é amor de verdade. Obrigado. A Jéssica do Gama, posso ler essa, né, turma? Dá tempo, né? Pro Matheus, o namorado dela. Até porque o Matheus chegou agora do trabalho e tá curtindo, os dois estão curtindo aí juntinhos. Você chegou na minha vida sem prometer mudar tudo. Mas aos poucos, você foi deixando meus dias mais leves, mais felizes. Eu amo o jeito como você me trata, Matheus. Como você me escuta e como faz questão de estar presente. Eu quero continuar vivendo essa história. E a gente quer continuar fazendo parte da sua história. A Clube ama quando você compartilha essas mensagens. Aproveita e se inscreve. Tem Air Fryer no final da hora. Chegando por aqui, música boa. Com

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1: 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Aproveita o seu feriado aqui curtindo a sua Clube com Bebê Rexha.

0: tá bom demais. Eu sou Nandor com Nini Cherry 7 Seconds. Agora tem aquela hora boa.
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0: Tá saindo um air fryer pro Rafael Andrade Moreira, Taguatinga Norte, a cidade. Final do telefone 6283. Obrigada pela sua presença, hein? Ó, uma pausa pra água mineral. A gente já volta com muito mais aqui na sua Clube.
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1: 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Essa música fez parte da trilha sonora da novela A Dona do Pedaço.
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1: Esse som marcou gerações no filme Dirty Dancing.
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1: Esse sucesso emocionou no filme

Tá na Clube, tá bom demais. Seguimos juntos por aqui mais uma hora falando de amor, distribuindo presente e, lógico, liberando a nossa linha para você participar conosco, deixar sua mensagem do coração também. 0800-342-1055. E aí, Brasil? Tá chegando a hora, hein? 2 ingressos pro evento do ano, 15 anos de Zé Neto e Cristiano, o maior show da história, dia 17, na Arena Mané Garrincha. Você vai? Participa com a gente. Você pode ir por conta da sua clube. A gente começa 1 hora de música sem intervalos com Backstreet Boys.

Garotos, na sua clube você ouve música boa e a gente aproveita para mandar um monte de beijo para você, o melhor ouvinte do mundo. Obrigada pela companhia. Em Águas Claras, o Vinícius, a Mônica e também a Beatriz. Em Santa Maria, o Leandro, a Cristiane e a Amanda. No Guará, temos o Thiago, a Elane e a Jéssica. E essa turma linda, de São Miguel do Guaporé, o Maurício, a Denise e a Priscila, queriam curtir essa música, queriam, né? E vão curtir com a gente, na sua clube, Pink.

0: Clube, tá bom demais. The Temptations, My Girl, tema do filme Meu Primeiro Amor com Macaulay Culkin, super recomendo, tá? Assiste que você vai gostar muito. Agora, a gente agradece a você, o melhor ouvinte do mundo, que acessa o nosso site clube.fm e também pra você que mandou a sua mensagem pro coração.
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0: O Rodrigo, ele mora em Samambaia, pra Ana Paula, a esposa dele. Amar você é saber que eu tenho alguém para dividir as alegrias, as preocupações, os sonhos e até as coisas mais simples do dia a dia. O nosso amor não precisa ser perfeito, mas para ser bonito, ele já é, porque ele é verdadeiro. Eu sou muito grato por tudo que construímos. A Marina do Guará pro Victor, o namorado dela. Eu gosto da forma como nosso amor acontece nos detalhes, Vi. No bom dia, na preocupação, na mensagem, no abraço depois de uma semana difícil. Nossa, são essas pequenas coisas que me fazem ter certeza do quanto você é importante pra mim. Obrigada por me fazer sentir amada. Na sua clube, você ouve John Legend.

de Maria Madalena com Sandra aqui na sua Clube, a rádio oficial da música boa. Abraçando os melhores ouvintes do mundo, já já tem o André Lima e a madrugada mais incrível da sua Clube. Clube, vale a pena ouvir o dia todo, todo dia. A gente curte agora Rosaline.

0: Cry Tonight. Aí, você gostou? Curtiu? Que bom. Vamos lá então pro resultado do sorteio.
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0: 15 anos de Zé Neto e Cristiano e você vai pro show. Fernanda Batista Moraes, Sobradinho 2, final do telefone 7514. Aproveita bem o seu feriado. O André tá chegando por aqui com muita música boa e presente. É a madrugada viva mais incrível da sua Clube. Um beijo e até o nosso próximo encontro.
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0: Opa, e como é bom estar junto com você nesta segunda-feira, feriado, né? A Igreja Católica comemora a Padroeira do Brasil e hoje também, dia 12 de outubro, é o Dia das Crianças. Espero que você esteja aproveitando bastante aí, né? Seu fim de semana prolongado. Pra muitos já começou a segunda-feira assim, ó, no rala, no trabalho, né? Assim como eu, tamo junto nessa. Chega junto aqui na Clube que tem muita música legal pra gente ouvir, pra gente matar saudades, pra gente relembrar aqui. E claro que tem muitos presentes também. Você participa pelo 0800-342-1055. Esse é o nosso WhatsApp para todo o Brasil. E hoje, no Dia das Crianças, eu quero saber quem aqui já foi aquele anjinho, né? Aquele anjinho só na frente dos pais. Toda criança faz uma travessura, né? Não tem jeito. Até hoje tem algumas travessuras que a gente não conta pros pais, né? E tem aquelas que a gente escondeu muito bem pra ninguém saber. E às vezes um ou outro acaba descobrindo, conta, faz uma chacota ali, uma brincadeira até hoje. Eu quero saber o seguinte, ó, presta atenção na pergunta que é legal, hein? Qual foi a maior arte, né? A maior travessura que você já aprontou na infância? De repente, se seus pais, né, descobrissem hoje, você estaria perdido, né? Se seus pais descobrissem o que você aprontou naquela época e tal, tem alguma travessura que você olha e você fala, meu, que eu aprontei? Tem muita criança que já quebrou alguma coisa em

alguma aí? Então conta pra gente, grava seu áudio, manda pra clube. No final dessa hora a gente vai te presentear com um secador de cabelos Mondial, pra você dar um trato legal aí no seu cabelo, facilita muito a vida, né? Tá querendo? Então conta pra gente qual foi aquela travessura que você não esquece, que você aprontou quando criança. Starship, Sarah, pra gente começar muito bem. Bom dia.

YouTube, mais músicas. Ana Vilela com Luan Santana, Trembala. Vamos falar do Campeonato Brasileiro. 30ª rodada do Brasileirão aconteceu nesse final de semana. Começou lá no sábado com o Vasco empatando em 0-0 com o Remo. O São Paulo recebeu vitória no Morumbis, debaixo de uma chuva tremenda, e venceu por 2-1. O Atlético Mineiro também recebeu o Santos e venceu 2-1. Jogos de ontem, né? Ontem também tivemos o Flamengo recebendo o Fluminense, Fla-Flu, e o Mengão venceu por 1-0. O Palmeiras recebeu o Corinthians, que tá ali, ó, pertinho da zona do rebaixamento, né? Perdeu por 4-1 para o Palmeiras e o Corinthians ontem. Grêmio Internacional, jogo, aquele jogo que os dois estavam, né, aflitos mesmo. 1-1.

0: Copa Clube tá bom demais. A rádio oficial da música boa, Bryan Adams, Everything I do it for you.
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0: Copa Clube, mais músicas pra você começar muito bem o seu dia. Estamos no feriadão, 12 de outubro. Hoje é dia das crianças. E eu quero saber aí, meu amigo, quando você era criança, aprontava muito? Teve alguma arte, né, que você aprontou e até hoje você lembra pra contar pra gente? Sempre tem algumas, né, que a gente aprontava. Ir pra escola, aquele brinquedo novo que a gente quebrava. Eita, tem tanta coisa. Comer escondido do pai e da mãe. Aquela mentirinha, né? Eita, nós, quantas mentirinhas pra poder conseguir fazer aquilo que a gente queria. E aí, qual foi a maior arte que você já aprontou, né? Na infância, que seus pais descobrissem hoje, ou naquela época, né? Na verdade, você tava perdido, né? Tem aquela uma aí pra contar pra gente? Tem, não tem? Então grava seu áudio, manda pra clube. Oi, Karen, bom dia.
2: Bom dia, bom dia, ouvintes da Clube FM. Um ótimo feriado, abençoado por Deus.
0: Amém.
2: Eita, até hoje não esqueça minhas travessuras de criança, viu? Eu pegava doces pra comer na madrugada, faltava aula pra jogar bola. Minha mãe nem sonha que isso acontecia. Ela procurava pelos doces, ninguém dizia quem pegou. E jogar bola, faltava aula também, não sabe. André, muito obrigada, viu? Por realizar um sonho, tivemos a oportunidade de conhecer o Luan Santana.
0: Que gostoso.
2: Fomos ao show. Obrigadão, foi maravilhoso. Um beijo. Aqui é clube, tá na clube, tá bom demais.
0: Ô Karen, foi um show maravilhoso. Registro histórico Luan Santana. Rolou sabadão na Arena Mané Garrincha. Foi com acompanhante, né? Que delícia, bom demais. Ó, participa, manda sua mensagem que daqui a pouquinho, no finalzinho da hora, tem o secador de cabelos Mondial. E aí, qual foi aquela arte que você aprontou quando era criança, né? Na infância, tem alguma pra contar pra gente? Manda aí, Peter Cetera, Glory of Love.

0: Ótimo dia! Bom demais ter você aqui na Clube, hein?
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0: Você que tá no seu trabalho neste feriadão, você que tá voltando pra casa, né? Muita gente também no Rala, comércio 24 horas, você que leva Clube de carona, motoristas, taxistas, motoristas por aplicativo, galera no, na rodagem, né? O pessoal trabalha na área de enfermagem também.

0: mais um dia de trabalho da G e também o Rodrigo Itapuã Parque na mira, né? Valeu, G. Abraço, Rodrigo. Pirassununga, levando a clube de carona. A Gilsara. Oi, Gilsara. Beijão. Obrigado pelo carinho. Aproveita também para você mandar sua mensagem no 0800-342-1055. Daqui a pouquinho tem para você o secador de cabelos Mondial, presente da clube. E aí, aprontou muito quando era criança? A gente sempre apronta, né? Qual foi aquela arte, né? Aquela travessura que você aprontou quando era criança? E você pode contar pra gente aí, compartilhar. Teve alguma? Ô Ederson, no seu caso aí, cara, o que, que você aprontou? Conta aí pra gente, bom dia.
1: Fala, Andrezão, bom dia. Ah, eu ganhei um patins de um padrinho meu e minha mãe não deixava andar com ele de jeito nenhum.
0: Caraca.
1: Aí minha mãe falou assim: amanhã eu vou levar seu patins e vou vender na feira.
0: Meu Deus.
1: Isso, na sexta, à noite. No sábado de manhã eu peguei patins, andei o dia inteiro. Eu andei o dia inteiro na chuva, caí, levantei, ralei braço, ralei joelho, tá na clube, tá bom demais.
0: Beleza,

0: mais. Berlim, Take My Breath Away. Essa é clássica, né?
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0: Bora saber quem tá levando presente na Clube. Secador de cabelos Mondial. Quem tá levando esse presentão, se deu bem demais, é o Gabriel Costa Almeida, Ceilândia. Final do telefone do Gabriel, o sortudão é o 2078. Ô Gabriel, se deu muito bem, parabéns.
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2: 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O tema da novela Torre de Babel. O tema do filme O Crepúsculo. Essa música tocou na novela 4x4. O hit que emocionou como tema de Armagedon. As músicas inesquecíveis do cinema e das novelas você só ouve aqui na Clube.
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se seu pai descobrisse a sua mãe, vocês estavam perdidos. Tem alguma aí pra você contar? Conta então, manda sua mensagem. Tô louco pra saber, viu? 0800-342-1055. Quando a gente é criança, a gente apronta algumas, né? E aí a gente fica pensando, meu Deus, se o meu pai ou minha mãe descobrisse, eu estaria ferrado.

abrindo essa hora com Aerosmith.

0: aconteceu? Tem alguma pra você contar pra gente? Você era uma criança arteira ou não? Bom dia, Zezé!
1: Bom dia, clube! Bom dia, André! André, graças a Deus eu tive uma infância muito boa, muito feliz. Eu era criança, brincava na rua.
0: Isso é bom!
1: E eu tinha uma turminha muito legal, uma turminha de 5, 6 crianças, todas na faixa de 9, 10 anos. Só que a gente era obrigada, se quisesse brincar na rua, a levar a filha da vizinha, que tinha uns 4 aninhos.
0: É novinha?
1: Aí, 4 ou 6 aninhos.
0: Entendi.
1: Só que ela incomodava e ninguém queria tomar conta dela. O que, que a gente fazia? Amarrava ela num poste e ia brincar. A noite toda. Tá na clube, tá bom demais.
0: Vocês amarravam ela num poste, meu Deus do céu. Tá bom então, Zezé. Obrigado pelo carinho. E obrigado por compartilhar a tua história, tá bom? E você, já fez alguma travessura que terminou em castigo daqueles, né? Aquela mentira que você contou. Conta aí pra gente, vai. Compartilha, manda sua mensagem. 0800 342 1055.

0: esperando você por aqui. Ó, tá valendo pra você daqui a pouquinho a Pipoqueira Elétrica Mondial. Olha que presente legal, hein? Presentão sensacional da Clube, tá? Ó, a gente tá querendo saber qual foi a arte que você aprontou inesquecível quando você era criança. Sabe aquela travessura que quase termina em castigo ou terminou em castigo? Tem alguma aí pra você contar pra gente? Ô Francisca, no seu caso, qual foi? Diz aí, Francisca.
1: Uma travessura que eu não esqueço jamais é quando eu tinha meus 9 anos de idade. Meu pai tinha uma Brasília. Oh. E aí ele se arrumou pra ir trabalhar. E eu, mantida a espertalhona, sentei no para-choque traseiro do carro.
0: Meu
1: aí
0: Deus.
1: Aí eu baixei a cabeça pra que ele não pudesse me ver no vidro, né? Pelo retrovisor. Sim. E aí eu ia pegar, tipo, uma, entre aspas, carona com as minhas travessuras, né? Aí quando foi na curva que eu pensei comigo, não, chegar na curva, eu pego e pulo e volto novamente a brincar na frente de casa. Aí isso aconteceu que quando meu pai deu a partida, que ele saiu aqui, foi fazer a curva, e aí eu fui achando que eu ia pular normalmente.
0: Sim,
1: só
0: sim.
1: Que eu fui rolando tanto que quando eu fui ver, eu tinha me apagado. Eu fui socorrida pelas vizinhanças, que me levou pelos braços na casa da minha mãe. E aí, chegando lá, minha mãe se entendeu o que aconteceu. Aí depois, com o tempo, que ela foi ver, né, que eu tava toda arranhada, toda
0: caramba,
1: machucada. E eu fiquei, foi dia de cama.
0: Imagina.
1: Tá bom demais.
0: Valeu, Francisca, beijo.

0: Lume, mais músicas pra você começar muito bem o seu dia. Seja muito bem-vindo por aqui, participa com a gente, manda sua mensagem.
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0: Estamos nesse feriadão, né? Pra muitos prolongado e pra muitos dia de rala, de trabalho. E você, tá como? Tá em casa, de boa? Tá trabalhando? Tá fazendo o quê? Conta aí pra gente, manda sua mensagem. Já já tem a Pipoqueira Elétrica Mundial. Olha que bacana, hein? 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Dia das Crianças. E aí, qual foi aquela arte que você aprontou na infância, meu? E até hoje você não esquece, tem alguma ou algumas que você aprontava? Conta aí pra gente, grava seu áudio, manda pra clube. Bom dia.
2: Bom dia, André, aqui é a Patrícia.
0: Oi, Patrícia.
2: André gostava muito de matar aula.
0: Uma
2: vez a gente matou a aula, que pegou,
0: né?
2: Mas a gente estudava numa vila, colocou um galho no meio da rua para os carros não passar.
0: Olha,
2: e a gente
0: só
2: foi pega por esse cara, a gente levou um super susto. A gente teve que correr, entrar dentro do mato e se esconder.
0: Meu Deus.
2: Eu era muito arteira mesmo. Um ótimo dia pra você. Aqui é Clube, tá na Clube, tá bom demais.
0: Ô, Patrícia, valeu. Beijo pra você. E você, o que você aprontava quando era criança? Conta pra gente. Na Clube, Phil Collins, do You Remember?

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Isso é muito bom. Eu sou o André, sigo junto com você aqui na Clube, ao vivo para todo o Brasil, nesse feriadão. Chega junto aqui, participa também, manda sua mensagem. Nosso WhatsApp é o 0800-342-1055, final da hora, sempre rola aquele presente. Tem par de ingressos para você curtir sabadão que vem agora, né?

Então manda sua mensagem pra gente e já responde a nossa pergunta de hoje. Qual foi aquela arte que você aprontou quando era criança, que marcou a sua infância? Tem alguma pra contar pra gente? Então grava seu áudio, manda pra clube. Quem sabe, né, finalzinho da hora, esse par de ingressos pra você curtir o Zé Neto Cristiano aí vai estar na sua mão. Bom demais, né? Abrindo essa hora com...

0: tá bom demais. Bruno Marrone, vai dar namoro. Sim, vai.
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0: Aproveita também pra você mandar sua mensagem pra gente. Você

0: rádio oficial da música boa, Glenn Medeiros, Not Gonna Change My Love For You.
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0: Já tá levantando, se preparando pra essa segunda-feira, feriadão, né? É bom demais começar a semana com feriado na segunda, é o sonho de muita gente, né? Pular segunda-feira, tá aí, ó. Estamos pulando a segunda-feira. Chega junto aqui na Clube, manda sua mensagem no 0800-342-1055. Já já, par de ingressos pra você curtir Zé Neto e Cristiano neste sábado na Arena Mané Garrincha. Com certeza vai ser o maior show da história, hein? E aí, você tá querendo ir com acompanhante? Então manda sua mensagem. Qual foi a maior arte que você aprontou na infância, quando era criança? Você aprontava demais? Hã? Conta aí pra gente, manda sua mensagem.
2: Minha mãe não podia saber, tipo assim, que a gente deixava de fazer as coisas pra ir pra rua, né? Porque ela ia trabalhar só. E deixava cada um com uma tarefa pra poder fazer. Quando tava perto dela voltar, é que a gente fazia as coisas, né? Mas tinha vez que ela chegava antes e o couro comia. Mas tá tudo certo. Mas foi bom. Uma coisa bem legal, assim. Mas tinha vez que dava ruim, viu? Dava ruim, né? Mas se lascava. Tá na culpa, tá bom demais, Elizabeth Sobradinho.
0: Ô, Elizabeth, aprontava, hein, menina? E no seu caso aí, você já fez alguma travessura, né? Que terminou em castigo, já quebrou alguma coisa, mentiu demais? Conta aí pra gente, manda sua mensagem. Tô esperando você por aqui. Na Clube, Ellie Goulding.

0: Clube, tá bom demais. Zezé de Camargo e Luciano, tapa na cara pra você, um ótimo dia.
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0: Tá levantando, preparando aquele cafezão gostoso, aproveita pra mandar sua mensagem pra clube. Quem tá ouvindo, curtindo a gente nesse comecinho de segunda-feira, feriado, né? Vicente Pires, tá o Eduardo, a Renata e a Bianca, a Braslândia, o Fernando, a Márcia e também a Nicole. Núcleo Bandeirante, bom dia pro Leandro, pra Viviane e também pra Jéssica. Blumenau, tá o Maurício, a Denise e a Caroline. O Brasil inteiro acordando com a Clube. É bom demais ter você por aqui. Nesse clima de Dia das Crianças, eu quero saber o que você aprontou quando era criança, que deu o que falar, hein? Hã? Aprontava muito? Era muito arteiro? Conta aí pra gente, Valdinei.
2: Então, eu levei uma bela de uma surra nesse dia. Eu tinha uns 13 anos, 12. Fui pegar um cabo de vassoura pra jogar bete. Só que o homem tinha passado a tarde lá fazendo a calçada no lote. E eu dei um pulo, sujei a calçada toda, amassei o cimento todo. Peguei o cabo pra jogar bete.
0: Rapaz.
2: E fui pra rua. É. Aí meu irmão me chamou. Valdinei, minha mãe tá te chamando.
0: Meu
2: aí
0: Deus.
2: Eu já sabia. Quando eu cheguei lá, eu lembro até o nome do homem, seu Matias. Ele tava lá arrumando a calçada onde eu estraguei.
0: Caramba,
2: aí minha mãe,
0: rapaz,
2: foi você que pisou ali. Eu falei, foi, mãe, pra pegar o cabo de vassoura pra jogar bete. Entra pro banheiro. Aí você já sabe, né, o que aconteceu.
0: Já sei.
2: Tá na clube, tá bom demais.

0: Dois ingressos para você curtir 15 anos de Zé Neto e Cristiano neste sábado, dia 17, na Arena Mané Garrincha. Quem vai com o acompanhante é o Rodrigo Pereira Lima, Braslândia. Final do telefone do Rodrigo é o 1169. Rodrigo, se deu bem demais, parabéns!
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0: Dias, Mariana Fagundes,
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bermuda e seu pai e sua mãe descobriram. Conta aí pra gente qual foi a maior arte que você já aprontou na sua infância. 0800-342-1055 é o nosso WhatsApp pra todo o Brasil. Finalzinho da hora, tem presente. Tem a caixa de som Aiva. Wireless, top demais essa caixa. Bluetooth, sensacional. E aí, você tá querendo esse presente? Então manda sua mensagem pra clube. Abrindo bom dia com Beyoncé. Hello!

0: Clube tá bom demais. Bastion Man.
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0: Vamos dar aquele giro com a previsão do tempo. Palotina no Paraná, atenção para o tempo severo, hein? O dia amanhece com o tempo bastante instável e o alerta na região oeste do Paraná é para chuvas fortes e temporais com trovoadas. A mínima foi de 19 e a máxima não deve passar dos 23 graus. Belo Horizonte, sol, calor e pancadas no fim do dia, viu? A temperatura varia de mínima de 20 e a máxima de 30 graus. A recomendação para os ouvintes Clube é não sair de casa sem o guarda-chuva e ficar atento a pontos de alagamento rápido, né, na cidade durante o fim da tarde. Em Brasília, na capital federal, o dia terá predomínio de sol entre muitas nuvens, com forte calor, alcançando a máxima de 34 graus, embora a umidade ainda registre índices baixos nas horas mais quentes do dia. A previsão de pancadas de chuva com trovoadas localizadas para o período da noite. Neste momento, marcando 21 graus em Brasília. 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Você manda sua mensagem no 0800-342-1055, final da hora tem presente. 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Bluetooth potente, recarregável, para você curtir a Clube em todos os lugares. Quem tá querendo esse presente? Manda aí então a sua mensagem rapidão, tá bom? 0800-342-1055 é o nosso WhatsApp para todo o Brasil. Dia das Crianças. E aí, qual foi a maior arte que você já aprontou na infância, que marcou a sua vidinha? Conta aí pra gente, Ossarian. Bom dia.
2: Bom dia, Clube. Então, eu tenho muitas, muitas. Mas teve uma que foi mais complicada. Tá brincando na fogueira.
0: Meu Deus.
2: Durante o dia mesmo, tinha um fogo no fundo do quintal, queimando umas coisas. Resolvemos brincar de pingar placa.
0: Caramba.
2: Brincadeira de colocar a sacola na ponta.
0: Sim.
2: De uma madeira, coloca ela pra queimar, fica pingando, né?
0: Plástico
2: derretido. Isso eu não vi. Meu irmão se aproximou por trás, eu virei e esse plástico, caramba, derretido grudou todo na perna dele. Ele teve que ser levado pro hospital.
0: Poxa.
2: Pra retirar e junto saiu todo o couro da panturrilha dele. Isso eu nunca vou esquecer. Minha mãe quis me matar.
0: Eu imagino, Sarian, que a sua mãe queria te matar mesmo. E o seu irmão também, né? Ana Carolina, quem de nós dois? Bom dia pra você.

0: nome tá bom demais. Ana Carolina, quem de nós dois? Pra você um ótimo dia. Paranoá, bom dia pro Felipe, Tatiane, também pra Letícia, Itapuã, tá o Daniel, a Luciana e também a Beatriz. Valparaíso, ótimo dia pro Renato, pra Adriana e também pra Rafaela, Jaboticabal, Sérgio, Helena e a Natália. Pra você que tá aí, ó, ouvindo, curtindo a clube, um excelente feriado, Brasil inteiro aqui, ó.
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E aí, Dia das Crianças, estamos trocando uma ideia e querendo saber qual foi aquela arte que você aprontou quando era criança que marcou a sua infância. Você era uma criança arteira ou não, hein? Já quebrou alguma coisa, colocou a culpa em outra pessoa, já fez alguma travessura que terminou, né? Com aquele castigo, conta aí pra gente, manda sua mensagem na Clube Hurt, Tis Dreams. Bom dia pra você, um ótimo feriado!

0: a Rádio Oficial da Música Boa, Zezé de Camargo e Luciano, antes de voltar pra casa. Essa é do comecinho dos anos 2000, hein?
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0: Vamos falar do Campeonato Brasileiro. A trigésima rodada, né? Começou lá no sábado, no empate com o Vasco da Gama e Remo em 0-0. O São Paulo venceu o Vitória por 2-1. Jogos de ontem do Brasileirão: o Atlético Mineiro venceu o Santos por 2-1. O Flamengo venceu o Fluminense 1-0. Fla-Flu. E o Palmeiras, hein, aplicou uma goleada para cima do Corinthians, 4-1.

0: 63, Fluminense 51 e na quarta colocação está o Atlético Paranaense com 29 pontos. Na zona do rebaixamento estão Internacional com 32 pontos, o Grêmio com 31, o Remo 25 pontos e na lanterna do Campeonato Brasileiro está Chapecoense com 18 pontos. Outras informações também você pode conferir no Instagram da Clube, @clubefmbrasil. 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Clima de Dia das Crianças, né? Qual foi a maior arte que você aprontou quando era criança? Teve alguma que você aprontou muito quando era criança? Hã? Conta aí pra gente, Valdinei.
1: Rapaz, a arte que eu mais fazia, minha mãe trancava o portão pra gente não sair, né? E eu pulava o portão pra jogar bola. Rapaz. Na hora que eu voltava, o couro comia.
0: Eu imagino.
1: E minha mãe já era brava, né?
0: Então,
1: tá bom, André?
0: Tá bom.
1: Tá na clube, tá bom demais.
0: Abraço, Valdinei.

0: telefone 1046. Pra você, um ótimo feriado, curta bastante. É o sonho de todo mundo, né? Feriadão numa segunda-feira. Começar a semana na terça é bom demais. A gente volta a se falar amanhã. Fique todos com Deus e até lá.
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2: Agora, bom dia!

dia, com alegria, com a santa paz gloriosa do nosso Senhor e Salvador Jesus Cristo. Estamos chegando com mais um programa Para Sempre Seremos Um, nesta data do dia 12, feriadão, né? Feriadão nacional aí, que Deus continue abençoando todos os nossos amados irmãos que já estão na nossa escuta. Nosso bom dia todo especial para todos os nossos amados irmãos que já estão aí no trânsito, né? Trabalhando, viajando pelo feriado, né? Que Deus venha proteger você contra todo mal, tá bom? Você que já está no ônibus, no micro-ônibus, você que já está aí no seu carrinho, no seu carro particular, tenha uma boa viagem em nome de Jesus. O nosso bom dia todo especial também para a segurança do nosso estado, a polícia. A Polícia Militar, a Polícia Civil e também os nossos guardas municipais, guarda de trânsito, todos que trabalham na área de segurança, que Deus abençoe todos vocês em nome de Jesus. Em nome do Pai, e a bandeira será Jesus, que morreu e venceu. Nosso bom dia todo especial para todos os comerciantes e empreendedores, os pequenos, médios e grandes, né? Que você, trabalhador também, que tenha hoje também um bom negócio. Tem muita gente que trabalha no feriado, né? Isso aí que eles estão querendo arrumar, ajeitar, porque todo trabalhador, ele é digno do seu trabalho, digno do que ele ganha, mas também ele tem todo o seu direito também de estar de férias. Quem não tem férias é comunicador. Principalmente na obra de Deus. Não tem férias para a obra de Deus. Nosso bom dia é todo especial para todos os feirantes neste momento na Feira Municipal. Nosso irmão Ciri Clay, Cerrolim e companhia. Nosso bom dia é todo especial para todas as denominações, todas as igrejas, todos os pastores, bispos, presbíteros, nossos amados irmãos, cantores, pregadores, diáconos, diaconisas, todos os dirigentes de congregação, a você que é membro de uma igreja cristã, que Deus continue te abençoando em nome de Jesus, principalmente você que é dizimista, ofertante, aquele que devolve com muita alegria, que Deus continue abençoando a tua vida em nome de Jesus. O mais querido. Pra sempre.

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0: Ora, equipe, pra sempre seremos um. Estará dia 31 de outubro, ali em Canarana, para Jesus, na casa do nosso irmão Edinho, sua esposa Ruth e toda a sua família. Dia 31, pois é, dia 31, estaremos louvando, adorando a Deus, em nome de Jesus, juntamente com nossos amados irmãos, aí de Presidente Sarney. Mais precisamente em Canarana, vamos declarar que Canarana é do Senhor Jesus, dia 31 de outubro, tá bem próximo, tá bem pertinho. 6:19. Matos Nascimento, filho pródigo.

0: exatamente na cidade de Pinheiro Maranhão, 6h32. Olha, rapaz, Faraó, ó Deus, querido. O que é que você vai escolher? Faraó, ó Deus. Nós sabemos que nos dias de hoje nós estamos passando por essa mesma. Você pode ficar até chateado comigo, mas depois vai deschatear. Mas estamos em frente a uma grande escolha. A primeira já deu certo, e a segunda, eu creio, em nome de Jesus, não é por causa de nós. Não é por causa de nós. É uma intervenção divina, a mão de Deus sobre o nosso país. É Deus que é o interventor. Ele é que é soberano, ele é que tem poder, ele é que é o rei. E ele é que faz e que desfaz, ele é que coloca, ele é que tira. E eu creio em nome de Jesus que essa potestade que aí está, ela vai ser neutralizada, cancelada, anulada em nome de Jesus. O nome dele será glorificado, porque ele é bom. Ele sabe que o povo brasileiro precisa de uma mudança. Os velhos também cantam, o Senhor é... Olha, eu recebi agora há pouco o telefonema da minha grande amiga, uma mulher que eu gosto muito, a nossa irmã Vera, né? Irmã Vera, agradecendo aqui o programa Para Sempre Seremos Um, pela força, pelo apoio que nós demos aí na divulgação do trabalho. Infelizmente, eu não pude estar presente, né? Mas eu fico muito feliz pelo resultado, né? Que aqui na nossa região, principalmente o povo da zona rural, é um povo acolhedor, é um povo amigo, é um povo que a gente gosta de estar visitando, eu gosto de ir pro interior, né? Antigamente eu não gostava, mas depois que Jesus me libertou, rapaz, eu gosto demais. Gente, mas tudo isso, eu abaixo de Deus, eu agradeço muito a Ivanildo. Você não pode esquecer esse nome. Ivanildo é um cara maravilhoso, é um pai de família, um homem trabalhador, um homem comum, né? Um homem comum. É uma das pessoas que mais me ajuda no aniversário do programa Para Sempre Seremos Um. E isso eu não me isento, eu não me calo, não deixo de falar. Ele é uma das pessoas mais especial que tem neste programa. Eu nem imagino tanto. Que aquilo que eu mais peço, aquilo que eu mais quero, é um pouco que o povo ajuda. Mas Deus tem levantado Ivanildo. Ivanildo me surpreende todo ano. O nosso irmão Ivanildo nos surpreende, né, com algumas cestas básicas, um número muito bom. E muitas famílias foram abençoadas, estão sendo abençoadas. Então que Deus continue abençoando meu irmão Ivanildo. Eu acredito que ele, a irmã Vera me disse que ele já está na estrada aí para levar a cantora, os cantores aí que moram no estado do Pará. E que Deus dê um bom retorno, né, a esses irmãos que vieram ali voluntariamente. Pode ser de família, pode ser família, pode ser amigo, mas o mais importante é que eles vieram, né, com muita alegria na alma, no seu coração, e viram o resultado, né? Então que Deus continue abençoando estes cantores, estes músicos, adoradores que saíram do estado do Pará para estar participando desse louvorzão beneficente. Eu creio em nome de Jesus que já deu tudo certo. Deus é bom o tempo todo, todo tempo ele é bom. O irmão Milton César é um pequenininho, os irmãos que contribuíram são pequenos demais diante do nosso Deus. O mais importante é que Deus gerou no nosso coração um coração amoroso, voluntário, bondoso, assim como o dele é. Que Deus continue abençoando todos os nossos amados irmãos. Em nome do Pai, do Filho e do Espírito Santo, tenha uma boa viagem. Forte abraço, um beijo no coração, Ivanildo. Deus te abençoe, meu irmão. Oh, glória!
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1: Agora, bom dia!
2: Exatamente na cidade de Pinheiro, 6:50. Repete, meu motor César, 6:50. Temos aqui o recadinho da irmã Vera, mais uma vez agradecendo a gente. Vamos lá.
3: Irmão Milton César, bom dia, na paz do Senhor. Passando para lhe agradecer pelo apoio que você nos deu no decorrer da semana para o culto beneficente da irmã Rutileia, de Belém do Pará, que é minha irmã de sangue. E agradecendo, passo também para dar um bom dia para o irmão Ivanildo, que nesse momento está na estrada levando para a rodoviária. A cantora Odaleia Ramos, o José Pinheiro e o nosso músico Enoque, que vieram dar um apoio aqui no culto. Foi maravilha de Deus. Ontem estivemos também no São Paulo de Lobato, também foi uma maravilha. Então Deus recompense com grandes bênçãos do céu para todos que cooperaram. Nosso muito obrigado, meu amigo, muito obrigado mesmo. Você mora nos nossos corações.
2: Pois é, essa irmã Vera aí, eu que me sinto grato por isso, né? Fica feliz quando tô, né, ajudando alguém, somando na vida de alguém, né? Irmã Vera, que Deus continue abençoando nosso irmão Ivanildo, né, a cantora, os dois músicos que vieram com ela do estado do Pará para abençoar esse show beneficente, né? O pastor Joel, que abriu as portas, escancarou, né, as portas aí do campo de São Paulo dos Lobato, pastor Joel Gonzaga, que Deus continue abençoando o senhor também, meu querido. Você também foi, todos vocês, todos os campos, todas as pessoas que estiveram envolvidas direto e indiretamente, né? Essa semana eu vou dar um jeito de visitar a irmã Vera, vou lá com o cantor João Froes, que infelizmente não deu para ele ir sozinho, tá muito arriscado viajar sozinho à noite aí nessa estrada aí, mas uma oportunidade não vai faltar. Muito em breve aí, essa semana a gente vai dar um jeito fazer essa visita aí, nossos amados irmãos aí. O horário político, daqui a pouquinho, gente, vem aquele negócio de horário político gratuito. De graça não tem nada, né? A gente é que paga. Leia Mendonça. 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

0: Olha, não precisa exatamente, tá chegando o horário político, mas eu quero mandar um forte abraço aqui ao nosso irmão. Nosso irmão Carlos, taxista, né? Nosso irmão Carlos, taxista, sempre ligado conosco, né? Que Deus continue abençoando aí nosso irmão, seu trabalho, juntamente com todos os seus colegas, companheiros aí de trabalho aí. Acredito que ele trabalha aí no posto de táxi, aí no Mateus, né? Que Deus continue abençoando nosso irmão Jeremias também, meu amigão Jeremias. Nosso irmão Carlos, meu primo, rapaz, Mano Velho, que Deus abençoe, Reginaldo, tem uma galera muito boa, no Mix Mateus, né? Mix Mateus, grande irmão Carlos Taxista, olha, você não pode esquecer esse nome aí, Carlos Taxista, parceiro nosso, amigo nosso, tá bom? É segurança total, que Deus continue abençoando nossos amados irmãos aí, em nome de Jesus.
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0: Olha, querido, o horário político tá chegando, então a gente vai pro nosso.
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0: O nosso versículo do dia, tá bom? Antes de vir o horário político, a gente vai com a verdade, que é a palavra de Deus, tá bom? O primeiro está escrito aqui em Salmos, de número 143, versículo 5, que nos diz: eu lembro do passado. Pense em tudo o que tens feito. Eu não esqueço as tuas ações. Está escrito em Lucas capítulo 1, versículo 50. Diz: e ele mostra sua bondade a todos os que o temem em todas as gerações. Né? Deus tem mostrado essa bondade para cada um de nós, né, querido? Deus tem mostrado este amor, Deus tem mostrado essa escolha. Deus tem mostrado essa aceitação. Primeiro, ele nos amou primeiro, nos escolheu primeiro e nos aceitou primeiro. Então que nós nunca venhamos esquecer. Não esqueçamos nunca, jamais, né? Nós temos que lembrar daquilo que nós já fomos lá no passado, do que nós somos hoje. E principalmente, se estamos vivos hoje, é pelo ar que nós respiramos, sopro de vida que Jesus nos deu. Nunca se esqueça disso. Sejamos gratos a Deus, tá bom? Vamos pro horário político, chegou aqui, eu não posso. Vixe! Ô, glória! Cadê, gente? Tá aqui, meu Deus do céu. Olha isso aqui. Vamos.
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3: Agora, bom dia!

0: Exatamente na cidade de Pinheiro, Maranhão, Brasil. São exatamente 7 horas e 38 minutos. Então, um forte abraço aí, nosso irmão, o grande comunicador, o gigante da comunicação, nosso irmão Sandro Brito, sempre ligado conosco. Amanhã, Sandro Brito, hein? Então, forte abraço ao nosso irmão Valdemir, sempre ligado conosco. O Valdemir sempre pedindo seu louvor aqui, pedindo Fabiano Barcelo uma saída para toda a igreja em Aldeia, que ontem cultuava a Deus em ação de graça, pelo aniversário da irmã Deusa. Parabéns, irmã Deusa, que é a mãe do nosso irmão. Que é mãe do nosso irmão Valdemir. Parabéns, que Deus continue lhe abençoando com muita saúde, paz e graça em nome de Jesus. E toda a igreja em Estrada Grande, o irmão Erasmo e também Lucinéia e Delci e também o irmão Milton César e também Sandro Brito. Deus, pra sempre seremos um. Forte abraço também para o nosso irmão aqui, Júlio Cabeleireiro. Rapaz, Júlio Cabeleireiro, todo mundo já sabe, ele que trabalha com cortes, barbas, tá bom? E também fica bem aí na rua Capitão João Moraes, 674, na rua da Feira Municipal de Pinheiro, aqui no bairro de Alcântara, tá bom? 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
0: Dá um forte abraço à nossa irmã Ana, rapaz, da Igreja Assembleia de Deus, ali Bethesda, em Maracanã. Quinta-feira, um grande culto, estaremos lá presente em nome de Jesus. Irmão Tomás, irmão Marcos, bom dia, que Deus continue abençoando todos vocês aí, em nome de Jesus, com muita saúde, que Deus abençoe vocês.
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0: Já passou também por aqui o nosso irmão Carlos Taxista, a irmã Vera, lá em Fém Deus, que Deus continue abençoando todos vocês. A nossa irmã Marlene da Batista, irmã Glorinha, bom dia, bom dia, bom dia, bom dia.

0: Momento da cidade de Pinheiro, Maranhão, Brasil, 7h52. Ora, meus amados e irmãos, eu não poderia me despedir sem deixar homenagem às nossas crianças, né? As nossas crianças, né? Então, de parabéns, hoje é dia das nossas crianças, um dia todo especial para elas. Então, nós, como os pais, que temos ainda nossos filhos pequenos, independentemente da idade, ainda são nossos filhos. Então, que hoje nós nos reunimos, abençoamos os nossos filhos, mesmo que estejam longe, mas que apresentamos os nossos filhos ao nosso Deus, entregamos as mãos de Deus, para que Deus venha guardar e cuidar de cada um deles e que nossos filhos sejam bênçãos, como a palavra de Deus diz, né? Que eles sejam bênçãos em nome de Jesus. Eu quero aqui parabenizar todas as crianças. Olha, são inúmeras, inúmeras, inúmeras de crianças que gostam de ouvir o programa. Quantos e quantos pais levam seus filhos para a escola ouvindo o programa Para Sempre Seremos Um? Por isso que nós temos aqui a gravação de Laisla, né? Dizendo, ó glória. E eles gostam desse ó glória, né? Que Deus continue abençoando as nossas crianças. Eu quero prestar uma homenagem aqui para elas, né? Pedir perdão para os irmãos ter cortado aqui o louvor no meio. Deixa eu ver se eu encontro aqui um louvor para nossas crianças, tá bom? Vamos ver aqui. Uma homenagem a todas as crianças, não só em Pinheiro, na zona rural, mas em todo o Maranhão, em todo o Brasil, em todo mundo que estão ligado conosco. Vamos ver aqui.
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0: Peraí, tem alguma coisa aqui que entrou aqui. Peraí.
1: 1259,
0: não. Não, peraí. Tem que parar alguma coisa aqui que tá. Infelizmente não deu certo, queridos. Não deu certo devido a quem tem entrado aqui. Mas, crianças, que Deus continue abençoando todos vocês. Muito obrigado pelo carinho que vocês têm pelo programa Para Sempre Seremos Um, pelo irmão Milton César. Sintam-se abraçados. Aonde vocês estiverem neste momento, sintam-se abraçados. Este abraço que vai dar a cada um de vocês é o Espírito Santo de Deus, tá bom? É porque aqui houve uma troca de horário aqui. Novamente voltou o sistema aqui, né? Porque com a Rádio Clube mudou aqui o sistema, né? E novamente antecipou mais 5 minutos. Vou entrar em contato com o Fabrício para dar uma arrumada aqui, tá bom, meus queridos irmãos? Então aí fica embrulhado. E às vezes a gente não pode dar uma pausa porque embrulha o todinho, entendeu? Vai bagunçar a programação da rádio, tá bom? Mas aqui, irmão, nós vamos ficando por aqui. Vou passar um alô aqui para nosso irmão Fabrício, tá bom? Que vai dar tudo certo. Que Deus continue abençoando todos vocês. Só quero deixar aqui para nossa meditação que está escrito aqui no nosso devocional que seria ministrado hoje em Romanos 12, 2, que diz: e não vos conformeis com este século, mas transformai-vos pela renovação da vossa mente, para que experimenteis qual seja a boa, agradável e perfeita vontade de Deus, que está escrito lá em Romanos capítulo 12, versículo 2, repetindo: e não vos conformeis. Olha o que Deus está falando para mim e para você: e não vos conformeis com este século, mas transformai-vos pela renovação da vossa mente, né? Renovar os teus pensamentos. Nós temos que ter um controle sobre tudo aquilo que a nossa mente está armazenando. Nós temos que ter um controle, principalmente quando estamos pensando muitas coisas ruins, tal. Então, renove os seus pensamentos. Você tem um controle sobre ela. Amém? Porque se você não controlar a sua mente, ela vai te controlar. Então que nós façamos isso, nos esforçamos para fazer isso em nome de Jesus. Mas transformai-vos pela renovação da vossa mente, renovação de pensamento, para que experimenteis qual seja a boa, agradável e perfeita vontade de Deus. Então que a nossa mente e os nossos pensamentos estejam voltados para Cristo, estejam voltados para Jesus. Tá bom, meus queridos irmãos? Então que Deus abençoe cada um de nós, aquele que está enfermo, doente, que Deus venha te curar, te sarar, te libertar e te perdoar em nome de Jesus. E que a paz também esteja visitando todos os nossos amados irmãos detentos aí nas delegacias, nas penitenciárias, que sempre estão ligados conosco. Vocês sabem que Jesus ama muito vocês, né? Que esta paz que Jesus nos deixou, né? E esse Espírito Santo Consolador esteja habitando na vida de vocês, levando paz, alegria e uma esperança de que dias melhores virão para a vida de cada um de vocês, nossos amados irmãos detentos. Eu estou querendo muito voltar a visitar, né, as presídios aí. Faz um bom tempo que eu não visito. Eu vou ver, fazer meu cadastro aí, ver como vai ficar, tá bom? Então que Deus continue abençoando todos os trabalhadores, todos os pais de família, que Deus continue abençoando, guardando e protegendo e escondendo nossas crianças contra todo mal, em nome do Pai, do Filho e do Espírito Santo. Tchau, tchau, gente. Que Deus continue abençoando a todos. Ficam com Deus amanhã. Programa Pra Sempre Seremos Um com nosso irmão Sandro Brito. Oh, glória.

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seus pro evento do ano, 15 anos de Zé Neto e Cristiano, maior show da nossa história. E a gente quer saber na enquete seguinte, né? Qual foi a maior traquinagem que você fez e nunca confessou? Mas hoje você vai contar aqui na Clube, vai. 0800-342-1055. Manda aí a traquinagem e a gente vai tentar limpar a sua barra, combinado? Vamos de Marilinda na programação da Clube. De quem é a culpa? Ó, não esquece, 0800-342-1055, WhatsApp Clube.

grande, a Mega Sena acumulou de novo, gente. O prêmio principal saltou para 150 milhões. Olha, nenhuma aposta acertou as 6 dezenas do concurso 3069, sorteado ontem pela manhã, né, dia 11 de outubro, no Espaço da Sorte em São Paulo. Os números sorteados foram 05, 19,

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0: Bom dia, clube, feriadão, camelhões. Eita, clube, rapaz, é. Que enquete é essa, ó? Lá em casa, eu sou a caçula, né?
1: Caçula,
0: é. E sempre botava a culpa na minha irmã. É. E minha mãe sempre acreditava. Ah.

0: se deu bem. Parabéns pra ele, Bruno Oliveira Nunes de Planaltina. Final do fone 9017. Brunão, parabéns. A gente se vê lá.
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Seu programa Rádio Shalom, que segue aqui na programação, feita especialmente para você, ouvinte, tá bom? Lembrando que às 10 horas tem o nosso quadro Os Clássicos da Adoração. 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
0: 9:16.
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0: 9:22.
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0: Ah, nós já estamos de volta aqui no seu Rádio Shalom, sempre com muita música boa, gente. Informação, reflexão e muita informação. Dos clássicos aos lançamentos da música evangélica no Brasil. E por falar em clássico, o Bloco das 10 Horas é um bloco inteirinho, só com as melhores recordações para você. 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E esse é o seu Rádio Shalom, com as melhores músicas aqui na programação feita especialmente pra você. Shalom! 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
0: 9 horas e 44 minutos.
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0: 9:48.
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0: Opa, nós já estamos de volta aqui no seu Rádio Shalom, sempre com muita música boa, gente. Informação, reflexão e muita informação. Dos clássicos aos lançamentos da música evangélica no Brasil. E por falar em clássico, o Bloco das 10 Horas é um bloco inteirinho, só com as melhores recordações para você. E não saia daí, que tem muita coisa boa para você nessa programação especial do Rádio Shalom. 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
0: 9 horas e 59 minutos.
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4: 10 horas e 4 minutos.
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1: Opa, povo abençoado, que a graça e a paz de Jesus Cristo esteja com você. Todos os dias, em todos os momentos, em todos os instantes. A partir de agora, a gente traz esse bloco especial só com os clássicos da adoração. Aquelas músicas que marcaram época e que o tempo não foi capaz de apagá-las. Vamos ouvir os clássicos da adoração aqui no seu programa Rádio Shalom.

0: E se você gostou desse vídeo, já deixou seu like, já se inscreveu no canal e além disso tem interesse em melhorar a sua forma de cantar, a sua voz ou até mesmo aprender um instrumento musical novo, dá uma olhada aqui embaixo.
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1: Muito bem, você ouviu aí os clássicos da adoração, esse bloco especial, só com as melhores, só com as recordações, aquelas músicas que marcaram história e nunca saíram do nosso roteiro. Os clássicos da adoração, fechando essa participação especial por hoje, tá bom? De segunda a sexta, das 9 às 11 da manhã, com muita música boa pra você. E claro, às 10 horas tem o nosso quadro Os Clássicos da Adoração.
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1: 10 horas e 32 minutos.
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e nós já estamos de volta, sempre com os nossos companheiros e parceiros que sempre estão com a gente no decorrer da programação. 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Muito obrigado pela sua companhia e pela sua audiência. De segunda a sexta, o nosso encontro é marcado aqui, nessa programação feita especialmente para você. O seu, o nosso Rádio Shalom. Faz bem ouvir. Até a próxima, gente. Shalom.

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0: 11 horas.
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graças ou de uma história perfeita, viu? Tudo que a gente quer é viver um sentimento verdadeiro daqueles que chegam de mansinho e fazem o coração acreditar que amar ainda vale muito a pena. A viagem agora é para 1992 com o Lu Santos na sua

0: Rádio Oficial da Música Boa, Ian e o Dilcinho, aqui no Amor Sem Fim, a gente separou coisas boas e energias positivas pra você, acompanhando com muito amor e carinho aqui da sua clube.
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0: É a sua vez agora, abra o seu coração. O que você quer dizer pra aquela pessoa que você gosta aqui no Amor Sem Fim? Todos os dias você tem esse espaço, viu? Expressar todo amor, carinho e sentimento que tá aqui dentro pra aquela pessoa especial. Conta pra gente. Boa tarde.
2: Me chamo Marisa e o meu recado hoje vai pra uma grande amiga minha, Ana, que está fazendo aniversário. Que Deus te abençoe nessa nova jornada da sua vida. Com muita saúde e felicidade. Tá?

0: Essa é a Clube, a rádio oficial da música boa, fechando muito bem, com muito sentimento. Adele, Is On Me, boa tarde pra você.
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0: Depois do almoço, aquele cafezinho pra quebrar, pra tirar o gosto, é bom, né? Marcos Silva Azevedo, de Taguatinga, final do telefone 1017. Tem uma cafeteira Três Corações, passione de presente pra você. Parabéns e boa semana, viu?
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5: Boa tarde pra todo mundo. Já começando, qual é a sua? Porque você agora vai indicar a sua preferida, vai votar através do 0800 342 1055.

0: feriadão, muita gente trabalha, muita gente também tá descansando, né? Descanso merecido. E a gente tá aqui, ó, abraçando você com todo carinho. Vamos conhecer as opções de hoje.
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0: Música de número 1, Simone Mendes, Erro Gostoso.
3: Você vem
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0: Música de número 2, Guilherme Benuto e Panda, Eu Duvido.
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0: Olha, tá valendo pra você aqui dois rodízios na Galeteria Serrana. Já pensou que delícia? Você escolhe uma pessoa bem especial, porque comida é um momento muito especial. E você

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sua preferida pra valer, valendo aí dois rodízios na Galeteria Serrana. Olha só, gente, música de número 1, Simone Mendes, Erro Gostoso, música de número 2, Guilherme Benuto, Pan.

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0: Aquele momento bom de resultado. Vamos falar com a Tainara. Tudo bem, Tainara? Boa tarde.
2: Oi, Gabi. Boa tarde.
0: Tudo bem? Tá de folga hoje ou tá trabalhando?

0: pra comemorar o Dia das Crianças, a gente quer te presentear. Clube, tem um presente pra você, viu? Tem aqui, olha, dois rodízios para a Galeteria Serrana pra você, ó, se deliciar. A gente quer saber se você votou na música 1 ou na música de número 2.
1: Música 1, Erro Gostoso, de Simone Mendes.
0: Tem certeza disso?
1: Absoluta.
0: Pode confirmar?
1: Pode.
0: Ganhou! Aê, Tainara! Olha, vai convidar alguém bem especial pra ir com você, tá bom?
1: Ah, eu vou com certeza.
0: Ah, e o beijão vai pra quem?
1: Hoje o beijo especial é pros meus filhos, as minhas crianças, Davi, Ana Lu e Levi, e todas as crianças desse mundão, que Deus abençoe cada uma.
0: Olha, parabéns, obrigada pela participação e tá na clube!
1: Tá bom demais! Agora!

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0: lasanha sai fumegando do forno. O queijo gratinado, o molho denso e borbulhante. Ela pega a faca, corta um pedaço com todo cuidado para não desmontar a lasanha. O queijo estica, a fatia colocada no prato. 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

0: de Mita.
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0: Todo mundo numa boa, feriadão, dia da criançada. E aí, conta pra gente uma coisa que você gostava de fazer e uma outra coisa que você...

0: gente. Porque agora vamos atender o João Paulo fazendo o quê, João? Conta pra gente.
1: Boa tarde, clube. Tô aqui curtindo a melhor rádio nesse feriadão.
0: Oba!
1: Hein? Numa boa.
0: Com certeza.
1: Doido pra ir pro show do Zé Neto Cristiano.
0: Bora! Boa sorte pra você. Agora tem o embaixador, é o Gustavo Lima.

ingressos pro show aí, o evento do ano, 15 anos de Zé Neto e Cristiano, minha gente. Maior show da história da dupla. E a Clube tem esse convite pra você. São dois convites, você vai com direito a acompanhante. Daqui a pouquinho tem resultado, eu já fico na torcida por você. Mas não custa nada se inscrever.

0: gostava muito era assistir desenho na TV Globinho.
1: Era bom, né?
0: Na SBT.
1: Era bom.
0: Uma coisa que eu não gostava era de ir pra escola.
1: Ixi!
0: Tá na clube, tá bom demais. Meu nome é Cindy e eu sou da cidade de Leme.
1: Um beijo pra você!

0: Música boa, sucesso, Bruno e Marrone, Coração de Isca. Finalizando aqui o Numa Boa, porque agora tem presente pra você.
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0: Olha, atenção, hein? Dois convites, dois ingressos pra você curtir esse showzaço. Thiago Ribeiro Campos, que mora no Núcleo Bandeirante, final do telefone 0802. Parabéns! Vai ser, ó, dia 17, coloca na agenda. Se você quiser ganhar também seu ingresso, continue aqui na sua clube.
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0: Coisa boa, entre amigos, que bom ter você por aqui, hein? Segunda-feira com a cara diferente, com a cara de feriado, é friadão, dia das crianças. E olha que coisa boa receber você por aqui, viu? A gente quer saber uma coisa que você gostava muito de fazer quando era criança, mas tem outra coisa que você não gostava nunca. E aí, José Newton, conta pra gente.
2: Rapaz, uma das coisas que eu gostava muito de fazer quando eu era criança era... brincar de pique-esconde, nossa, era uma das minhas brincadeiras preferidas.
0: Certo.
2: Mas o que eu odiava mesmo era quando a minha irmã chegava perto de mim, me puxava aqui pelo braço e ia catar piolho em minha cabeça. Ô, rapaz, pensa num negócio que eu odiava.
0: Todo
2: tá
0: mundo.
2: Na clube? 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
0: Ai, meu Deus.

0: Carolina, Belo Horizonte, Lorena, Wellington e também a Carla. Rapidinho a gente volta, fica aí.
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0: junto com você. Maurene, o que você gostava de fazer quando era criança e o que você não gostava? Conta pra gente.
1: O que eu mais gostava e o que eu não gostava. Eu gostava de ficar na roça. E eu não gostava quando dava dia de domingo de tarde ter que ir pra cidade pra poder estudar na segunda-feira. Era horrível. Mas fazer o quê, né? Assim superei a minha infância.
0: Boa!
1: Porque se tá na clube, tá bom demais. Me coloca nas promoções. Agora. Me leva pra esse show!
0: Bora.
1: Beijo!

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demais. E agora chegando o tema do filme As Branquelas. O filme é maravilhoso, a música sensacional e a Clube toca agora pra você. Bora curtir!

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sensacional do café La Santé. Conhece? Pois é esse que você merece. O melhor café gostoso, maravilhoso, e a Clube vai te dar de presente. Então responda pra gente uma coisa que você gostava quando era criança e uma coisa que você não gostava, não curtia muito. Mas ó,

0: nosso Luan Santana, Olho Marrom. E o nosso beijo pra você, Vanessa, Igor e Lúcio, no Guará 2, Barretos, o Vitor, a Mauri, também a Jaqueline, Sudoeste, Tamara, Borges e também a Nicole, Altamira, tem o Bruno, o Vinícius e também o Matheus. Um beijo!
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0: Belo Horizonte, a Eva Martins, também a Cristiane, Recanto das Emas, Milton, Eliette, Everton, Itapeva, Sander, Yasmin e também a Aline. Voltamos já, rapidinho.
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4: Clube 5:41.
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0: Tá na Clube, tá bom demais. Guilherme Benuto, Panda, eu duvido. É sucesso, é a Clube Toque, agora tem aquele presentão.
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0: Esse kit é super legal, viu? Que presente gostoso. Saindo aqui pro Renato Gomes Farias, que mora no Itapuã. Alô, Renato, final do telefone 9412, parabéns. Vai tomar um cafezinho La Santé delicioso. Tô ficando por aqui, a gente volta e próximo final de semana a gente se encontra aqui na sua clube. Beijo pra todo mundo, o Marquinho tá chegando, gente. Beijo!

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6: Clube 5:58.
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noite, Paquete, boa noite. Falta um minutinho só para as 6, então vamos em frente. Prazer, Marquinhos, conto com a sua companhia até logo mais às 10 da noite. Tem presente logo de cara para você, que é o seguinte: 2 ingressos para o evento do ano, 15 anos de Zé Neto e Cristiano, que tá chegando. 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Participe da promoção, viva essa experiência inesquecível com a sua clube, tá certo? 2 vagas, 2 ingressos, esquece não.

vai unir tudo. Dia da criança, quando você era criança, vamos recordar. O que mais você gostava? De ganhar presente, qual era o presente? De ver algum programa de televisão, qual seria esse programa? Ir pra casa de algum parente dos primos, conta pra clube! E a gente já começa bem com ela, Langley. Chosen Texas na clube, tá na clube, tá bom.

0: filmes bons. Isso aí, são dois ingressos agora para o evento do ano, 15 anos de Zé Neto e Cristiano, o maior show da nossa história. Sábado agora, hein? Dia 17 de outubro, tá chegando. Mas a Clube quer saber também de você, quando criança, o que que marcou pra você? Foi um presente especial? Foi alguma coisa que você fez? Você via algum programa especial? Ia pra casa de parentes, tios, avó curtir? Conta pra Clube, quem fala?
1: Aqui é a Bruna da Vicente Pires.
0: Tudo bom, Bruna?
1: E nesse finalzinho de feriado, isso, no Dia das Crianças, quando eu era criança, eu gostava muito de assistir TV Globinho.
0: Ah,
1: nossa,
0: legal.
1: Era muito bom.
0: É verdade.
1: Me coloca na promoção, quero muito concorrer esse ingresso para o Zé Neto e Cristiano. Tá na Clube, com certeza tá bom demais.
0: Eita.

Happy Hour da Clube, assim são as melhores músicas para você, o melhor ouvinte, coisa boa. Alphaville recordando 1984, Forever Young. E alô especial pra turma que tá com a gente. Olha, em Caguatinga tem a Renato, o Douglas e o Matheus. Pedro, Andrei, Fabiana já estão na Ceilândia curtindo a Clube em Sobradinho.

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15: Clube 6:31.
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Happy Hour mais gostoso, que tem sempre as melhores músicas, presentes de montão e a sua participação pelo 0800-342-1055. 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

0: dia pra poder ver as coisas acontecerem, né? Encontrar a primaiada, como a gente diz. Conta aí, Daniel, o que que marcou pra você?
1: Quando eu era criança, eu gostava de sair e ir pra casa da vizinha lá.
0: Ah, é?
1: Que morava no sítio, porque a gente não tinha televisão naquela época.
0: Entendi.
1: Eu gostava de ir pra lá pra assistir o Dragon Ball Z, já marcava horário todo dia. Tá na clube, tá bom demais.
0: Falou, meu amigo Daniel, tá certo, não podia perder ali, não? Uma novela, um desenho animado, uma série que seja, clube!

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0: Clube 6:59.
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0: de qualquer jeito. Mas o que eu mais gostava era perturbar os outros.
1: Ah, meu Deus.
0: E o que eu não gostava era quando os outros me perturbavam.
1: Ué.
0: Porque sabe, uma coisa que eu não gostava era que me perturbasse.
1: Tô doido.
0: Mas eu também saía perturbando todo mundo.
1: Aí não é brincadeira,
0: na
1: não,
0: clube,
1: hein?
0: Tá bom demais.
1: Tá certo.

0: Diário Oficial da Música Boa, Ed Sheeran Photograph. É o tema da Atena e do Romero, lembra? Pois é, alô especial pra turma que tá com a gente, Guará, Luciana, Rodrigo, Henrique, Fernando, Elaine e Thiago em São Sebastião, em Planaltina, Mônica, Leandro e Bruno, e conferindo aí o Repel e Erechim, Rosana, Roberto e também o Caio. Que bom, boa noite, hein?
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0: Animais, Pharrell Williams, Happy. E aí, curtindo esse finalzinho de feriado aonde? Tá em casa, trabalhando, passeando? Onde é que você tá curtindo o
1: Happy Hour Clube?
0: Pois é, conta 0800-342-1055. Aproveita pra contar como é que foi o dia da criança, aquele que marcou pra você. Era aquele dia que você via muito seriado, muito desenho animado, ou que você ia pra encontrar os primos pra brincar, ou mesmo o dia que você ganhou presentão. Conta pra clube, conta.
2: Bora pra clube, advogado do Paraná. Opa. Ligadinho aqui na Happy Hour da Clube aqui. Boa noite.
0: Boa noite.
2: E respondendo a enquete aí, com certeza aí, no dia das crianças que eu gostava mais de ganhar era brinquedo.
0: Oh.
2: Gostava muito de ganhar bola.
0: Bola é bom.
2: Jogar futebol na rua, né? Arrancar a cabeça do dedo. Bons tempos, clube. Bora, bora, clube. Tá na clube, tá bom demais.
0: Tá certo, viu? Você já tá concorrendo a promoções, valendo daqui a pouquinho o ventilador Mondial, mais um presentar

0: Sempre as melhores músicas para você. Aí, encerrando o Rap Hour bem com a Starship, Nothing's Gonna Stop Us Now, recordando 1987. Daqui a pouquinho tem o By Night, segura aí.
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2: Ótima noite, seja bem-vindo, seja bem-vinda. A partir de agora, o Clube by Night, pra você curtir as melhores músicas, os melhores

10h55. E a gente continua com o nosso bate-papozinho, né? Pra finalizar o Dia das Crianças, tipo, quando você era criança, no Dia da Criança, o que que você mais marcou, o que que você mais gostava? Era de ganhar presente? Era de brincar com os primos e amigos? Era, de repente, ver algum filme, alguma série, alguma coisa na televisão, no cinema? Conta pra clube. Tá na clube. Tá bom demais. Ed Sheeran.

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0: sabe, a rede oficial da música boa, Phil Collins, You'll Be My Heart. Pra quem não sabe, tá aí o tema da animação da Disney Tarzan, lançado em 1999. E onde quem dublou o Tarzan, a voz brasileira, foi do Moskovski, lembra disso? Pois é, bacana, né? Aqui sempre muita informação, presente pra você e, claro, as melhores músicas, né? Bom finalzinho de feriado e a gente continua querendo saber no Dia das Crianças. O que você gostava de ganhar, fazer, acontecer? Conta pra clube!
1: Quando era criança, eu morava no interior. E lá não tinha esse negócio aí de dia de criança.
0: Tinha, não?
1: Todo dia era dia de criança.
0: Ah, que legal!
1: E da gente se divertia, pulando amarelinha,
0: olha,
1: correndo de pique-esconde.

0: muito de ganhar presente. Eu gostava de colecionar super trunfo.
1: Olha, legal.
0: Minha mãe comprava muitos pra mim. Me amarrava nisso.
1: Isso é bacana.
0: Tá na clube, tá bom demais.
1: Ô, Valdinei, bacana, relembrou bem, hein? Colecionar também era uma coisa bem legal. Uma ótima noite de segunda-feira, feriadão, coisa boa, hein? Agora tem Coldplay aqui no Clube by Night. Mais uma música.

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1: Clube Suas Melhores Músicas, Cristiano Araújo, cê que sabe, boa noite.
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1: É bom demais saber que você tá por aqui ouvindo a Clube pelo nosso aplicativo, pela Sky, Alexa, pelas afiliadas. Que bom saber que você tá por aqui. Tá respondendo também pelo 0800-342-1055. No dia da criança, o que que você gostava de fazer? Conta pra Clube, conta!
3: Na minha época, uma data como essa, era aguardar e esperar o momento de receber um presente surpresa.
1: Entendi.
3: Pode ser qualquer um.
1: Qualquer coisa.
3: Mas era sempre bem-vindo.
1: O importante era ganhar.
3: Tá na Clube, tá bom demais.
1: Tá certo, então. Obrigado, Fabrício, pela sua participação. E a gente continua só com músicas boas. As melhores músicas pra você aqui no Clube By Night Bee Gees.

0: traz sempre as melhores músicas pra você. E no Clube by Night, Glenn Medeiros recordando Nothing's Gonna Change My Love For You. Uma ótima noite.
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0: Tem sim, duas vagas para o Encontro Marcado Clube com Zé Neto e Cristiano. Um show exclusivo, inesquecível e preparado especialmente para os ouvintes da Clube de todo o Brasil, né? E quem se deu muito bem agora foi Amanda Soares Vieira do Jardim Botânico. Final de telefone 2969, Amanda garantiu a sua vaga e tem mais uma pra você levar alguém especial, hein?
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Get Like a Fool, uma que marcou na vida de muita gente, eu tenho certeza. Lembrando que tem presente também pra você, ouvinte clube. É, agora tem cinema pra você curtir com acompanhante. É par de ingressos mais combo, pipoca.